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Eu não queria arrumar a confusão, não, senhor. 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Como que ela bebe cerveja, vinho quente com vinagre, põe um volume no último talo, lá no 12.

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0: e da versão original.
1: Lord Vader, can you hear me?
2: Yes, Master.
3: Agora no Corpos Celestes, versão de um dos maiores clássicos da Terra. Vamos ouvir agora a cover de Imagine de John Lennon com Jack Johnson. Em seguida, original.

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0: ouvimos um dos maiores clássicos da Terra, Imagine, a original, com John Lennon. Antes, a versão do americano Jack Johnson.
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0: 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É neste programa que ganhamos pontos com os conhecedores da história. Todos os ouvintes sabem que grande parte dos artistas que rolamos na programação são de alma blues. O blues criado pelos negros. Em algumas gravações, você vai ouvir o chiado dos discos, porque são cópias originais. É neste programa que ajudamos a desvendar a história, porque muitas músicas gravadas entre os anos 30 e 40 foram regravadas ao longo de toda a história pelas maiores bandas de rock. Muitas dessas músicas ainda são executadas em shows. Ainda hoje, são referências em filmes e também documentários. A vida desses heróis era muito difícil e também muito diferente. Não só porque viviam na pós-escravidão. Por exemplo, não existiam muitos gravadores, então o músico tinha que viajar longas distâncias de trem para chegar a um show, para chegar a um gravador. Por isso, tantas referências de trens nos blues. Outra coisa curiosa é que o microfone não era evoluído e o músico tinha que cantar em alto volume porque as pipocas do disco ficavam mais altas que o volume do cantor. Então vamos ao blues, o gênero de maior inspiração para o nascimento do rock and roll.
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1: Agora, uma música sobre quando todos nós tínhamos 12 anos de idade. Eu ainda tenho 12 anos de idade.

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12: Jackie Blue, versão de Smashing Pumpkins. Original de Ozark Mountain Daredevils.

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0: Jackie Blue, versão de Smashing Pumpkins, original de Ozark Mountain Daredevils.
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1: Não, o Ira foi formado por mim, pelo Edgar,
2: eu e o Nazi, mas o Adilson, que era um baixista, que criou o nome Ira, inclusive, teve ideia do nome da banda, e um baterista, Fábio Scatone.
1: E assim nós fizemos o primeiro show, né? Adilson, eu, Edgar e Fábio Scatone na bateria. E nós tocamos nessa primeira apresentação, que foi um dia 10 de outubro de 81. É onde nós comemoramos o nascimento do Ira.

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Naquele dia ninguém saiu de casa.

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0: Jambalaya, versão cover de Fats Domino, original de Hank Williams.
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0: 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A vida desses heróis era muito difícil e também muito diferente. Não só porque viviam na pós-escravidão. Por exemplo, não existiam muitos gravadores, então o músico tinha que viajar longas distâncias de trem para chegar a um show, para chegar a um gravador. Por isso, tantas referências e trens nos blues. Outra coisa curiosa é que o microfone não era evoluído e o músico tinha que cantar em alto volume porque as pipocas do disco ficavam mais altas que o volume do cantor. Então vamos ao blues, o gênero de maior inspiração para o nascimento do rock and roll.
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7: Legião Urbana é um conjunto musical brasileiro que canta letras em português a partir de uma batida 4x4 e a partir de uma experiência urbana do que é ser um jovem brasileiro vivendo nos anos, a partir dos anos 70. Então, eu acho que uma coisa que assim, as pessoas às vezes não percebem, mas tem um traço romântico muito forte, tem um traço narrativo muito forte nas letras. Que nem o Jimmy Page falava, o bom do rock é que não se aprende na escola.
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11: Agora no Corpus Celestis, Barão Vermelho, numa cover de Rita Lee, Jardins da Babilônia. 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

0: Ouvimos a original, Rita Lee, Jardins da Babilônia. Antes veio a cover de Barão Vermelho.
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0: Uau, agora temos um importante programa na Morcegão FM. Agora nós temos o Momento Blues e você já pode ver as primeiras músicas que vão rolar, tá no site. A profundidade e a importância do Momento Blues para Morcegão FM são gigantes. É neste programa que ganhamos pontos com os conhecedores da história. Todos os ouvintes sabem que grande parte dos artistas que rolamos na programação são de alma blues. O blues criado pelos negros. Em algumas gravações, você vai ouvir o chiado dos discos, porque são cópias originais. É neste programa que ajudamos a desvendar a história, porque muitas músicas gravadas entre os anos 30 e 40 foram regravadas ao longo de toda a história pelas maiores bandas de rock. Muitas dessas músicas ainda são executadas em shows. Ainda hoje, são referências em filmes e também documentários. A vida desses heróis era muito difícil e também muito diferente. Não só porque viviam na pós-escravidão. Por exemplo, não existiam muitos gravadores, então o músico tinha que viajar longas distâncias de trem para chegar a um show, para chegar a um gravador. Por isso, tantas referências e trens nos blues. Outra coisa curiosa é que o microfone não era evoluído e o músico tinha que cantar em alto volume porque as pipocas do disco ficavam mais altas que o volume do cantor. Então vamos ao blues, o gênero de maior inspiração para o nascimento do rock and roll.
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3: Nós estamos aqui lançando a campanha Tecnologia Serviço da Inclusão. Nós acreditamos que a inteligência artificial está aproximando mais, facilitando mais e incluindo mais. Nós percebemos também que poucos sites estão preparados para receber pessoas com deficiências. Nós agora estamos indicando inteligência artificial para quem precisa, porque no fim das contas, tecnologia boa é aquela que está a serviço de todos. Fala aí, Mikael!
4: Salve, salve, morcegada! Mikael por aqui, trazendo informações sobre tecnologia a serviço da inclusão. Hoje eu vou falar de um aplicativo que se chama Eleven Reader. O principal objetivo do aplicativo é transformar qualquer documento, PDF ou qualquer outro tipo de documento em audiolivros.
5: E isso não é tudo. O aplicativo tem ajudado várias pessoas com vários tipos de deficiências, como visual, dislexia, TDAH, entre outros, a darem vida aos seus livros e e-books através de vozes geradas por inteligência artificial. No meu caso, eu tenho deficiência visual total e tenho testado o aplicativo desde outubro de 2024, quando chegou aqui no Brasil. E devo dizer, voltei a ler como gostaria e até melhor do que antigamente. O aplicativo está disponível tanto para Android quanto para iOS e é desenvolvido pela empresa Eleven Labs Inc., famosa por gerar vozes com IA. Inclusive, no site deles você pode tentar gerar a sua própria voz com apenas alguns segundos de áudio. Legal, né? Quem sabe um dia o nosso querido morcegão não eterniza a voz dele como narrador de livros. Seria legal, né, morcegão? Vai daí! Abraço, querido!
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0: A gente já chegou?
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acontece? Ele taca a penícula. Vou tirar a foto aqui e vou te mostrar. Ele taca a penícula. Aí a penícula dele, né, tá arranhada. A penícula. O celular não. Tirou a penícula, o celular tá ótimo, novinho. Entendeu? É só a penícula mesmo. Yeah!

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3: Nós estamos aqui lançando a campanha Tecnologia Serviço da Inclusão. Nós acreditamos que a inteligência artificial está aproximando mais, facilitando mais e incluindo mais. Nós percebemos também que poucos sites estão preparados para receber pessoas com deficiências. Nós agora estamos indicando inteligência artificial para quem precisa, porque no fim das contas, tecnologia boa é aquela que está a serviço de todos. Fala aí, Mikael!
4: Salve, salve, morcegada! Mikael por aqui, trazendo informações sobre tecnologia a serviço da inclusão. Hoje eu vou falar de um aplicativo que se chama Eleven Reader. O principal objetivo do aplicativo é transformar qualquer documento, PDF ou qualquer outro tipo de documento em audiolivros.
5: E isso não é tudo. O aplicativo tem ajudado várias pessoas com vários tipos de deficiências, como visual, dislexia, TDAH, entre outros, a darem vida aos seus livros e e-books através de vozes geradas por inteligência artificial. No meu caso, eu tenho deficiência visual total e tenho testado o aplicativo desde outubro de 2024, quando chegou aqui no Brasil. E devo dizer, voltei a ler como gostaria e até melhor do que antigamente. O aplicativo está disponível tanto para Android quanto para iOS e é desenvolvido pela empresa Eleven Labs Inc., famosa por gerar vozes com IA. Inclusive, no site deles você pode tentar gerar a tua própria voz com apenas alguns segundos de áudio. Legal, né? Quem sabe um dia o nosso querido morcegão não eterniza a voz dele como narrador de livros. Seria legal, né, morcegão? Vai daí! Abraço, querido!
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1: É isso aí. Tamo junto aqui nesse Brasilzão de meu Deus. Nessa terra de calor. Aqui quase não faz frio. É um país tropical. Música, cor e alegria exuberantes.
8: Da onde moro? Aonde moro não faz frio. É tropical o meu Brasil.
1: Mas nunca é demais dizer, ó, toma cuidado com esses caras parados na esquina.

0: Na verdade, esses caras que ficam nas esquinas, nas ruas de comércio, nas praças, dando sopa, sem fazer nada, eles querem sossego, não querem trabalhar não, velho.
1: Bora, bora, não me amole, com esse papo de emprego.
0: A coisa mudou muito, muito. Havia um tempo em que as crianças brincavam nas esquinas e que de noite elas dormiam com historinhas de ninar.
2: Reza a lenda que as crianças andavam pelas ruas e dormiam com historinhas de ninar.
0: Muita coisa mudou, é difícil manter o foco, mas eu preciso te dizer, nós temos que seguir em frente.
3: Não temos tempo de olhar pra trás, sabemos que os dias nunca se repetem iguais.
0: Por que, cara? 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Olha, eu acho que alguma coisa eu sei, que o caminhão do gás vai passar.
4: Vai o gás! Vai o gás! Vai o gás! Vai o gás!
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10: Agora no Corpus Celestis, a cover de Johnny and Mary, com a releitura eletrônica de Brian Ferry e Todd Torrey. Todd Torrey é uma referência na música eletrônica, e o Brian Ferry foi o líder do Roxy Music. Em seguida, nós vamos ouvir a original de Robert Palmer.

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0: Ouvimos a original, Johnny and Mary, com Robert Palmer, um clássico dos anos 80. Antes nós ouvimos a cover de Todd Torrey e Brian Ferry. O Todd Torrey é uma referência na música eletrônica. O Brian Ferry foi o líder do Roxy Music. O Brian Ferry tem sucessos solo e também com a sua banda, o Roxy Music.
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0: Nós ouvimos agora o Corpos Celestes. Primeiro a versão que fez sucesso, em seguida a original. Você acompanha o Corpos Celestes na programação a cada 4 horas.
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0: A Morcegão FM é uma das raríssimas rádios do mundo a contar com um software próprio para comandar a sua programação. Este sistema se chama Bat Radio e foi desenvolvido por André Gergolet. 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